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1: Obrigado, uma salva de palmas a Cleiton Bagin, o pai do bailão. Maravilha, obrigado, Cleiton.
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1: Obrigado, Corpo e Alma.
2: Dos Olhos Negros.

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0: Maravilha.
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1: Dois amigos falando sobre amores mal resolvidos. Aquela pessoa que tá sofrendo, deprimida. Vem cá, meu amigo. Meu caso é diferente. Eu até tô sofrendo, mas eu tô vivendo.

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